0: Entendi.
1: Sim, não estou ouvindo, estou ouvindo, go ahead.
0: Darby is King David Charles 9069, no 17 at this time.
1: Steve, no 1317, okay? 2015 yellow Hyundai.
0: Okay.